Brasil. Olá, gente, bem-vindos à Brazilian Experience. Sou eu, Sandy Tsukiyama, com vocês. Hoje vamos destacar pianistas e lançamentos novos e as coisas no meio. Então, fique conosco, não vai para lugar nenhum, que vamos começar já já, tá? 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